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0: Bom dia, boa tarde, boa noite, gente. Olha só, tá no ar o Ponto de Encontro comigo, Eriko Okazaki, diretamente dos estúdios da NHK em Tóquio. E hoje eu recebo uma das vozes da nova geração do J-Pop, Guilherme Masayuki Tomasi Nishimura, ou simplesmente o Gui. E o Gui, gente, ele é integrante do Wolf Hall Harmony, um grupo de quatro cantores que nasceu a partir de uma grande audição que reuniu cerca de 48 mil integrantes. É muita gente, hein? Mas antes dos palcos, gente, a história do Gui passou por fábrica, caminhão, construção civil, Brasil, Japão. É muita história. Acompanhe comigo agora a trajetória do Gui. Gui, seja muito bem-vindo. Tô muito feliz de receber você aqui na NHK, viu?
1: Também, prazer.
0: Muito bom, Gui. Então conta pra mim um pouquinho da sua história, porque você nasce aqui no Japão. E você tava me falando que você nasceu em Hamamatsu.
1: É, eu nasci em Hamamatsu, Shizuoka. Tem um monte de brasileiro.
0: É, você diz que a cidade mais brasileira do Japão é Hamamatsu. É. As placas lá tá em português. E depois você vai passar um período no Brasil.
1: É, mais ou menos 3, 5 anos. Pra ir, daí voltei no Japão, comecei a estudar direito japonês.
0: E eu sei que você teve uma jornada aí muito longa, né? Que ela foi bem diferente do que é hoje, né? É. Do Gui que a gente conhece, né? Que você já trabalhou em vários lugares, em fábrica. Conta pra gente, como é que foi essa jornada? É,
1: era muito difícil que, quando eu vim pro Tóquio, a pandemia tava muito... muito sério, né? Muitas coisas. Daí eu queria trabalhar, mas só que não conseguia. Eu fiz um monte de coisa. Eu construía a parede, eu dirigia caminhão, fazia um monte de coisa aqui no Tóquio.
0: Daí, o que aparecia, você pegava.
1: É, o que aparecia, eu pegava. Daí eu fazia live também, de live, o show aqui no Tóquio, online mesmo. No... como que fala? Social media mesmo que falou?
0: Mídia social.
1: É, mídia social. No mídia social eu fazia um live, porque não conseguia vir no live, né?
0: Que tava todo mundo em casa, é, tá, não podia sair pra rua.
1: Daí eu tava correndo pro sonho. Daí, quando... 2023, 22, por aí, o LDH chamaram a gente pra sair na audição.
0: Ah, teve uma audição.
1: Audição.
0: Pra poder encontrar talentos aqui no Japão.
1: É. Daí eu saí na audição, comecei a cantar na frente de todo mundo. Foi indo certo, daí eu tô agora até hoje.
0: Mas eu queria entender um pouquinho, por que você sai de Hamamatsu e vem aqui pra Tóquio?
1: Tinha até mais chance, porque no Hamamatsu é um pouco longe de Tóquio, né, da cidade, né?
0: É, porque falam que Tóquio é onde acontece tudo, né?
1: Daí eu venho pra pegar a chance, né?
0: Então você queria... ter uma oportunidade de repente crescer profissionalmente, poder...
1: É, pra ajudar a mãe. Meu pai também só trabalhava à noite, só porque se trabalhar à noite ganha mais dinheiro, né?
0: Sim. E aí, você, voltando agora na história, você fala que alguém te falou que ia ter uma audição pra descobrir novos talentos.
1: É, tinha uma mulher que chama Koyama-san no LDH, né? No LDH é um... é, como que fala?
0: É o a empresa que organiza.
1: A empresa,
0: que organiza.
1: Minha, nossa empresa, né? Uhum. É. Daí ela tava procurando um talento aqui no Tóquio. Daí acho que olhou...
0: suas lives?
1: Live, talvez. Daí ela chamou, falou pra mandar uma música que você fez.
0: Ah, você também escrevia, fazia composição?
1: Fazia. Daí eu mandei. E você passou um tempo, ela chamou, ó, vamos lá, fazer... tentar na audição.
0: E essa audição disse que foi muito grande, né? Tinha 48 mil pessoas.
1: Eu não sabia que era tanto grande assim, né?
0: Nossa. Daí, mas como é que foi? Você teve que ir pra um lugar, se apresentar pra várias pessoas?
1: Primeiro eu mandei um vídeo.
0: Certo.
1: Daí, os CEO lá, o Hiro-san, eles olharam. Daí passou... depois eu fui no Shinjuku. Daí eu fui lá no Shinjuku, tinha um monte de gente.
0: Aí você se assustou.
1: Eu assustei, como tanta gente?
0: Daí, deu vontade de desistir?
1: Desistir não tinha.
0: Só deu um, um nervosismo.
1: Daí eu senti acreditar que eu fiz, né? Eu sofri mais do que os outros.
0: Ah, é?
1: Daí acreditar em você,
0: uhum,
1: que eu vou conseguir.
0: Confiança, mesmo.
1: Confiança, eu vou conseguir. Daí eu fiz rap lá.
0: Ah, foi rap.
1: É, rap no começo. É. Eu cantei também, mas só que eles gostaram mais de rap.
0: Ah, que eles teve que fazer tipo um freestyle?
1: É,
0: tipo...
1: freestyle. Eu escrevia o lyrics também, né?
0: Olha,
1: escrevi
0: que
1: o rap lá.
0: Tinha que dançar junto?
1: Dançar eu não jantei, não. Não dancei, não.
0: Daí, só cantou
1: só cantar.
0: E...
1: Uhum. Daí eu escrevi também as coisas que aconteceram no Tóquio também, tudo. E eu fiz
0: tua
1: rap.
0: História.
1: É, eu fiz rap e a história, minha história. Daí eles
0: que
1: gostaram.
0: Legal.
1: E passou, foi passando.
0: Uhum.
1: Depois no...
0: Devia ser várias etapas essa audição.
1: Uhum. É, no 3.
0: Terceira
1: fase, isso. Ficou só 30 gente, né?
0: Ah, de 48 mil?
1: Ficou 30. Daí eu fui, só 30? Eu consegui só 30.
0: Nossa.
1: Daí eu fiquei muito com coragem de ir mais, né?
0: Uhum.
1: Daí, na fase... Quarta?
0: Na fase 4.
1: Na fase 4. Comecei a dançar.
0: Ah, aí já tinha que implementar junto a dança.
1: Eu nunca dancei, né?
0: Ah, você não dançava
1: eu
0: antes?
1: Eu nunca dançava
0: mas
1: antes.
0: Você teve que fazer aula? Como é que foi?
1: É, eu fiz aula, mas só que os outros... Só eu que não conseguia dançar, né? Os outros, todo mundo conseguia.
0: No Brasil a gente fala perna de pau.
1: Perna de pau. Eu era perna de pau. Daí eu se batalhei muito na dança também, né?
0: Uhum.
1: Eu comecei a dançar, né? 23 anos. A minha mãe nem acreditava. Você começou a dançar?
0: Uau.
1: Pensei que você ia cantar e fazer rap solo. Daí
0: olha.
1: Eu fui treinando. Um dia, mais ou menos 10 horas eu treinava para dançar e cantar.
0: E você ainda conciliava trabalho fora?
1: É.
0: Porque tinha que se manter aqui.
1: É.
0: E que horas você dormia?
1: Três, quatro.
0: Ah. E foi quanto tempo esse...
1: Quase 2 anos.
0: Dois anos?
1: Um ano e meio.
0: Nossa.
1: É, um ano e meio.
0: E aí, então, o grupo de vocês, que é o Wolf Hall Harmony, são 4 integrantes, você é um deles. Qual que é o nome dos outros integrantes?
1: Tem o Hiroto, que é mais novo. Tem o Suzuki.
0: Uhum.
1: E tem o Ryoji. O Ryoji é o líder.
0: Ah, é o líder.
1: É o líder.
0: E a curiosidade, por que desse nome?
1: Wolf Hall Harmony.
0: Que significa?
1: Significa um tipo um lobo. Cantando, sabe, a história da vida e fazer um harmony.
0: Os 4 lobos solitários se juntaram.
1: Se juntaram,
0: E teve essa harmonia.
1: É, isso. Harmonia que fala, né?
0: Harmonia. Que legal. E agora eu quero saber também uma outra curiosidade que eu fiquei pensando, né? Sobre uma música que tem algumas palavras em português.
1: Ah, tem.
0: Qual
1: tem.
0: Que é essa música?
1: O Gatti Funk, né? Eu escrevi a música em parte de português também junto.
0: Então vamos curtir um pouquinho essa música?

0: E Gui, depois, toda essa sua trajetória aqui no Japão, né? Você nasce em Hamamatsu, ali com 3 anos você vai para o Brasil, passa um período, fica até os 5 e retorna aqui para o Japão, né? Mas eu sei que você voltou para o Brasil esse ano, depois
1: Eu
0: de
1: voltei.
0: 23 anos, né?
1: Muito.
0: Como que foi subir no palco depois de toda
1: Ah,
0: essa trajetória?
1: foi muito emocional, porque 23 anos, todo dia, toda hora eu tava pensando, quero ir voltar algum dia pro Brasil cantando no show. E a avó junto aí, né?
0: Ah, porque a sua avó mora no Brasil.
1: É, mora no Brasil. Em 23 anos eu não conseguia,
0: Que não via ela.
1: não ver ela. Daí eu fui lá, a gente abraçou a avó, eu chorei, ela chorou. Mas o que era legal que quem que chorou mais era o líder, o Ryoji.
0: Sério? De ver
1: Eu
0: você emocionado.
1: vi atrás e ele tava chorando mais do que eu, minha lágrima parou.
0: Nossa, e você volta, no caso, 23 anos depois, mas você volta com o grupo todo lá. Você
1: É,
0: foi
1: com o
0: fazer
1: grupo
0: uma
1: todo.
0: apresentação.
1: É, apresentação no Anime Friends 2026. Daí
0: Que
1: tem um
0: foi
1: monte
0: julho
1: de gente.
0: desse ano, né?
1: É, julho desse ano. Daí tem um monte de gente que ajudou.
0: Que legal.
1: Né?
0: E aí você viu sua avó.
1: Eu vi a minha
0: Como que é o
1: avó,
0: nome dela?
1: Neuza.
0: Neuza! Olha só, hein? Seu neto tá bombando aqui no
1: Olha a
0: Japão, hein?
1: vovó! Vovó!
0: Que legal. Então, 23 anos depois, você abraça Dona Neuza. Ficou feliz.
1: Fiquei muito
0: É sua avó
1: feliz.
0: por pai de mãe ou pai?
1: Da mãe, da minha mãe.
0: Que
1: Por causa do
0: legal.
1: meu pai, não consegui ouvir porque era um pouco longe, né? Uma
0: Entendi.
1: cidade era um
0: Você
1: pouco
0: foi para
1: longe.
0: São Paulo, né? Que
1: Eu
0: foi
1: fui para São
0: o
1: Paulo.
0: Anime Friends
1: É.
0: 2026.
1: Eu fui em um lugar que eu morava também.
0: Ah,
1: Na casa que eu
0: sério?
1: morava, ainda tinha
0: Você
1: lá.
0: morou com a sua avó Neuza
1: É.
0: lá. Lá em São Paulo.
1: Em São Paulo.
0: Aí você visitou a sua
1: Eu
0: casa antiga.
1: visitei, eu joguei a bola junto, sem sapato lá.
0: Jogava futebol
1: Futebol
0: descalço.
1: descalço, é. Joguei futebol
0: Bem
1: descalço.
0: brasileiro, né?
1: É.
0: Que
1: Lembrei um monte
0: gostoso.
1: de coisa. 39 pessoas da família Tomás vêm olhar o show da gente.
0: Nossa, que emoção,
1: É,
0: hein?
1: muito
0: E no show
1: legal.
0: tinha quantas pessoas?
1: Como que fala Ichiman Hase mesmo? 18 mil, 18 mil.
0: Uau!
1: É.
0: E agora eu quero saber como que tá aí o futuro do grupo, quais são os próximos passos?
1: É, a gente vai continuar, a gente tá querendo continuar a fazer show no Brasil. O sonho da gente é algum dia fazer um tour lá no Brasil também,
0: Olha!
1: no São Paulo, no
0: Ó!
1: norte da Bahia.

0: sabe, ele será o Chico Tucci.
1: Ah, Chico Santa Cruz.
0: É.
1: Aham.
0: Ele vinha no Japão quando eu era 8 anos
1: Ah,
0: e
1: quando você
0: ele
1: tinha 8 anos.
0: tinha 8 anos, 2010, acho que. Quando ele fez um show lá no Haiti. Como é?
1: Brazilian
0: Brazilian
1: Day.
0: Day, fez show lá. Eu fui olhar um show deles e eu gostava de rock, a minha mãe gostava. Eu falei pra ele, tinha 8 anos, eu falei, ah, tira foto comigo. Daí ele tirou uma foto comigo.
1: Olha.
0: E eu lembrava a música dele, a minha mãe ouvia, e eu via também quando eu era pequeno. E eu lembrava que tinha um artista brasileiro muito, muito.
1: Que você gostava
0: É,
1: muito.
0: gostava muito. Meu sonho, tem um sonho de cantar uma música junto com ele também,
1: Quem sabe essa tour que você voltar pro Brasil, hein?
0: né? É, se conseguir.
1: Nossa, ia ser demais, hein?
0: É.
1: Chitãozinho Xororó, Chico Santa
0: E
1: Cruz.
0: Chico Santa Cruz é um monte de artista que gosto lá.
1: Muito bom.
0: Um artista de funk também, talvez, né? Que a gente gosta de funk, né? Tem um monte de coisa, tem um
1: Que
0: monte de
1: legal.
0: lugar que a gente vai.
1: Então tem muitos planos aí pela frente, pro grupo de
0: É, tem um
1: vocês.
0: monte de
1: Eu.
0: sonho também.
1: Muito bom. Eu fico bem feliz, de conhecer brasileiros fazendo sucesso aqui no Japão. Então,
0: obrigado.
1: é uma alegria. A gente sabe o quanto, a vida é difícil para os brasileiros aqui,
0: É.
1: né? Então, ver, pessoas conquistando
0: Ah.
1: é muito bom. Tô feliz demais
0: Vou curtir então a
1: com esse
0: corrida.
1: sucesso. E
0: Obrigado.
1: olha só, a gente já vai encerrar. E eu queria que você falasse, né, uma música. Ah, não, mas antes disso, eu tenho um bate-bola. Você
0: Bate-bola.
1: topa fazer um bate-bola? Tipo,
0: Vamos.
1: pergunta e resposta rápido?
0: Ok, tá bom.
1: Então, vamos lá. Brasil
0: Vamos.
1: ou Japão?
0: Brasil, Japão. 80% Brasil. É.
1: Japão também é bom, né?
0: Japão também é
1: Mas
0: bom.
1: Brasil é bom
0: Brasil é
1: demais,
0: bom
1: né?
0: demais.
1: Feijoada ou sushi?
0: Feijoada.
1: Uma coisa muito brasileira em você.
0: Uma coisa brasileira.
1: Em você.
0: Futebol.
1: Futebol.
0: Futebol.
1: Uma coisa muito japonesa em você.
0: Ah, muito japonês. Arigato, fazer arigato, sabe?
1: Sempre faz o
0: É,
1: arigatô.
0: arigato é japonês, eu acho.
1: Então esse sempre tá presente. Uma palavra em português que você adora.
0: Ah, não desisti.
1: Não desistir.
0: Não desisti.
1: Qual que é o integrante mais engraçado do Wolf Hall Harmony?
0: É, o Hiroto.
1: Hiroto?
0: Hiroto.
1: Ah, ele é
0: Ele é
1: brincalhão.
0: brincalhão.
1: E o mais bagunceiro?
0: Bagunceiro, o Hiroto também.
1: Hiroto.
0: É, o
1: Dois pontos
0: Hiroto.
1: pra
0: Dois
1: você,
0: pontos.
1: hein? E quem que demora mais pra ficar pronto?
0: Hiroto também.
1: Hiroto, você tá ganhando,
0: É,
1: hein?
0: tá ganhando. O Hiroto é muito legal.
1: E qual sonho que ainda falta você realizar?
0: É, fazer um tour no Brasil.
1: Uau!
0: É.
1: Quem sabe essa daí vem logo.
0: É, vou batalhar. Vou batalhar muito.
1: Se Deus quiser, vai dar certo.
0: É, obrigado.
1: Uma música do Wolf Hall Harmony pra gente encerrar o programa.
0: É, Kokoniru.
1: Qual que é a história dessa música?
0: Essa música é tipo, mesmo longe, a gente tá no, dentro do seu coração, todas as horas, 24 horas, a gente tá no seu coração, para não esquecer da gente, que se as coisas um pouco triste, também a gente tá toda hora, todo tempo no seu lado.
1: Ai, que
0: É.
1: legal! E significa estou aqui, né?
0: É,
1: Ah.
0: estou aqui, é.
1: Então, muito obrigada, Gui.
0: Obrigado.
1: Adorei o nosso
0: Muito
1: bate-papo.
0: obrigado.
1: Foi muito bom. Você já vai sair daqui, ó. Eu falo assim, afinado no português.
0: Obrigado.
1: Adorei e desejo muito mais sucesso para você,
0: Obrigado.
1: para todos os outros integrantes do grupo. E a gente fica por aqui, gente. É o som aí de Kokoniru. Falei
0: Coconilho.
1: certo?
0: É
1: Ó, e eu tô
0: certinho,
1: aprendendo um
0: perfeito.
1: pouquinho de japonês por aqui também. Então, obrigada para quem ficou até aqui.
0: Obrigado.
1: Até a próxima. Beijo, gente!
0: Beijo.